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0: Olá, muito bom dia, são 7 da manhã, boa segunda-feira, é mais uma semana pela frente só com música da boa. Eu sou Marcos Melo, vou estar contigo nas próximas horas.
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Estás a acordar com a Taylor Swift, The Fate of Ophelia. Muito bom dia, são 7:06. Estão 22 graus em Lisboa, 21 no Porto. A máxima prevista hoje é de 35 para Lisboa, 26 para o Porto. Céu limpo, pouco nublado, mais um dia de praia. Continuamos em setembro em grande.

0: música do Teddy Swims, antes da manhã com o Mr. Know It All. Pedro Sampaio, daqui para a Consequência Feiticeira. E a Sabrina Carpenter, na tua manhã com o Taste. 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

É mais uma semana de bom tempo, com calor, só para teres uma ideia agora. Estão 22 graus em Lisboa, no Porto 21, a máxima prevista para hoje é de 26 no Porto, 35 para Lisboa, com céu limpo, ou seja, mais um dia de praia. Aproveita se for o teu caso. Daqui a pouco na Sudoeste tenho Alan, Robin Schulz com o Wes, é um clássico.

0: Self-Aware do trio Temper City na Rádio Sudoeste. Faltam agora 12 minutos para as 8 da manhã. É a semana a começar. Mais uma pela frente. Não te esqueças que o nosso número de WhatsApp está disponível para um bom dia, para me dizeres como é que foi o teu fim de semana. Enfim, para aquilo que tu quiseres dar um olá, pode ser. O número do WhatsApp da Rádio Sudoeste é o 969-530-396. 969-530-396. Vou estar contigo até às 10. Daqui a pouco trago-te DJ Duarte, DJ Orbital e ainda a música de Olivia Rodrigo, Drop Rap, antes das 8.
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na Tunia, Shakira com a Ozuna para recordares na Tunia de segunda-feira e para começar também a semana da melhor forma. A previsão do tempo para hoje indica que Lisboa pode chegar aos 35 graus, 29 é a máxima prevista para o Porto, com 18 de mínima. Já em Lisboa a mínima pode chegar aos 22 graus. Quanto ao resto, é mais um dia de praia, garantidamente, portanto aproveita-se se escolheste esta segunda quinzena de setembro para o mês ideal ou para o período ideal das tuas férias. Então aproveita porque vais continuar a ter bom tempo. Bruno Mars, I Just Might, chega já a seguir.

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0: Vícios, Chico da Tina, na manhã da Sudoeste. Ele passou este ano pelo Small Summer Fest com um grande concerto, ainda te lembras dele. Se tiveres assim histórias curiosas para partilhar connosco, podes fazê-lo através do nosso número do WhatsApp. É o 969-530-396, 969-530-396. Boa semana, continuação de boas férias, se for o caso. Se estás de volta ao trabalho, tem que ser, depois de um período de férias, vamos ter que continuar a trabalhar, até porque não me sai o Euromilhões a toda a gente. É assim, mais uma semaninha, daqui a pouco. Hate That I Made, You Love Me. Ariana Grande com Justin Bieber, Daisies. 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

Ora bem, já se sabe então qual é a data da estreia da terceira temporada da comédia romântica mais vista da Netflix. E estou a falar de Ninguém Quer Isto. A comédia romântica que foi uma das grandes surpresas, diga-se passagem, da Netflix em 2024, estávamos em 2024, foi lançada na altura, por esta, também no mês de setembro, no dia 20 e qualquer coisa, 26, não estou em erro, acumulou na altura mais de 45 milhões de horas de visualização. Em 2025 estreou a segunda temporada, que voltou a ser um grande sucesso, e no último fim de semana foi finalmente confirmada a data de estreia do terceiro volume de episódios. Os fãs podem já marcar no calendário dia 22 de outubro como a data em que podem conhecer um novo capítulo na história de Noah e Joanne. Não te esqueças então, dia 22 de outubro, Ninguém Quer Isto, é o início da terceira temporada.

Vamos ao tempo para o início de mais uma semana em Lisboa. A previsão de máxima hoje é de 30 graus, com 29 para o Porto. Há pouco as temperaturas a rondar os 23 graus, já em Lisboa 22 no Porto. O céu vai estar limpo durante o resto da manhã, com nuvens dispersas à tarde. É mais um dia de praia, portanto aproveita bem. Daqui a pouco há para ouvir a Bibi Rexha.

BTS com Swim na Sudoeste. Faltam 18 minutos para as 9 da manhã. Mais uma semana pela frente. Diz-me lá então como é que correu o fim de semana. 969-530-396 é o nosso número de WhatsApp. 969-530-396.

0: Olá, bom dia, 9 horas, 2 minutos na manhã de segunda-feira do Sudoeste. Stateside é a primeira desta hora, com Pink Patrick e Zara Larsson. Ou depois, Jovem Dionísio, Acorde Pedrinho.
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A música do primeiro álbum da banda jovem Dionísio Corde, Pedrinho, 9:09. Muito bom dia, vamos ao tempo para esta segunda-feira na Grande Lisboa. A previsão é de 35 graus de máxima com 22 graus de mínima. Já para o Porto, 29 graus é a máxima prevista para hoje, com 18 graus de mínima. Quem está aí? Shakira com Burna Boy.

0: A semana está a começar e eu não quero que tu percas nada, rigorosamente nada, no que diz respeito a novas edições, música nova também. Podes conhecer todas as novidades desde a última semana, atualizares a tua playlist, entras no nosso site em radiosudoeste.pt. Hoje é dia de cinema mais barato, também podes ver os filmes que estrearam na passada quinta-feira nas salas de cinema, agarrar na tua garantada e ir até ao cinema, que tal? Parece-te bem? É uma boa dica para começar bem a semana. Daft Punk daqui a pouco, One More Time.
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0: Summer, é tão mal dizer isto, next summer. Ainda estamos neste summer, prefiro dizer este summer. Da minha nudável é de fechar as mais música seguida, vais ter depois das 10, isso é garantido, com a Margarida Pressel, ela que já está prontinha. Olá, bom dia, já é ovos, portanto. Daqui a pouco o Kate sai também, sou grande no amor, o Chico da Tina, que deu um grande concerto na edição deste ano do Small Summer Fest, antes das 10. Olivia Rodrigo fica prometida com Stupid Song. Eu volto amanhã logo pelas 7 da manhã. Exatamente. Fica bem.
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0: Olá, bom dia. Passa um minuto das 10. Tem uma boa semana com temperaturas de verão previstas para hoje. Vamos dar uma voltinha de jet ski com o Pedro Sampaio, Menoká e também Melody. Boa segunda.
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0: Olá, bom dia. Foi que passaria Raul Alejandro e Bad Bunny. Este vai estar presente no novo jogo Just Dance. Será em outubro. Esta nova franquia tem 35 músicas de 6 décadas em diferentes estilos. Entre as músicas confirmadas está então Nueva York de Bad Bunny, Mad Child, Sabrina Carpenter ou mesmo Mamma Mia dos ABBA. O jogo tem uma novidade, é o modo aventura que coloca os jogadores numa viagem pelo tempo. A partir então de outubro, aí está disponível para ti. Daqui a pouco chegam 10 músicas seguidinhas, são as primeiras desta semana, desta segunda. Para já vem o recado.
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0: Aí estão elas e prontinha para passar por aqui está a Taylor Swift com The Fight of Ophelia. Boa semana mais uma vez.
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Olá, estivemos a alinhar os chakras com Evandro e Julinho cá para ST. Agora são 10h26, está na hora de passar pela tua rádio esta Gabriela Arquetzai. Ouve só o que gostas.

0: Olá, Drop Dead, Olivia Rodrigo. Foi a última das 10 músicas sem parar desta hora. E já se sabe quando vai regressar o DOC Lisboa. O festival regressa à capital entre 15 e 25 de outubro e já recebeu uma parte desta 24ª edição. Já revelou, aliás, fica a saber tudo em doclisboa.org. Conta no evento com mais de 200 filmes, também debates, masterclasses e workshops. Agora ficamos a 12 minutos das 11. Vem um recado para mais logo.
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Margarida Pressler, na Rádio Sudoeste.

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0: Olá, são 11:15, chuva de amor na tua sudoeste. Tenham uma ótima semana. Estão quase a chegar 10 músicas sem publicidade pelo meio. Cola está a tua rádio. Tenho para te dizer que vais ouvir muita música da boa para Bruno Mars, Benson Boone, os vizinhos ou também, sei lá, Sabrina Carpenter. Fica por aí.
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0: Sabrina Carpenter é a primeira com o grande hit que a empurrou para os tops das tabelas de música mundiais, a enérgica Expresso. Boa semana.
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Esta ainda me arrepia daquelas que vai ser eterna. Beautiful Things, Benson Boone. E olha que a próxima também vai ficar para a história. I Just My Bruno Mars. Boa semana, ouve só o que gostas.

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0: Aliás, 10 músicas sem parar, chegaram ao fim com o Jamaican Bam Bam, o francês Jugel com o Solto. O verão não se quer ir embora e eu acho muito bem. Lisboa está agora com 25 graus para uma máxima de 32. No Porto já está mais quentinho, 27 graus, máximas de 30. Acho que quem escolheu setembro para umas férias está a ter sorte. Pois é. Estamos a 12 minutos do meio-dia. Depois de um recado, fica aí mais um pé na areia. Boa semana.
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0: Olá, fomos para a nave com o interestelar Plutónio, ele que está em grande, o pessoal não está esquecido que ele prometeu um disco novo lá para o final do ano. Será o sucessor de Carta de Alforria de 2024. É um dos maiores rappers portugueses e a prova é do Spotify, do Top, que não mente. Está em segundo lugar a convite de Lorna Johnny com 25 de Abril, em oitavo com C'est La Vie. Outro convite de Richie Campbell. Na 14ª posição está com o seu Somos Iguais e na 18ª com aquela que eu vi de Interstellar. Agora são é meio-dia, aliás, é meio-dia e 9. Daqui a nada vais ter 10 músicas seguidinhas. Até já.
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0: Olá, levantou a sombra da Idaia colombiana Shakira com o gigante africano Burna Boy. Tenha uma ótima semana, uma excelente segunda.
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0: Olá, a última das 10 desta hora seguidinhas e escolhidas a dedo foi The Sacrifice, The Weeknd, que lançou uma coleção de CDs After Hours Till Dawn exclusiva para o Japão e instalou-se com uma pop-up, uma loja temporária, num espaço comercial de 3 andares para os fãs. Quem criou as capas das quatro obras foi o mundialmente famoso Yoshi Takahama. Agora estamos a 17 minutos da 1 da hora do almoço. Levanta o som porque vem Moving to the Sun e o gel com Ultranate.
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0: Olá, boa tarde, o almoço foi a Stupid Song, Olivia Rodrigo, que é a cara do novo perfume da Lancôme, chama-se Peach and Roses, e já podes cheirar numa perfumaria perto. A fragrância combina pêssego, frutas, frutos vermelhos e rosas. Vai saber tudo no nosso site, nas notícias. Agora vem o recado, depois conta com 10 músicas sem parar.
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0: 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Para já, levanta o som para Jet Ski, Pedro Sampaio, MC Menoká e Melody.
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O meu 27 bom almoço, por acaso, foi Move Adam Port com Strife e Malakai. E agora vamos até 2021. Parece impossível que Breaking Me já tem 5 anos. O produtor alemão Topic com A7S. 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

0: Olá, e com esta montagem câmara lenta que não só acaba com as 10 das tais desta hora, como está na minha hora, o DJ Duarte Orbital e IRS. E para tudo, que me deparei agora com a notícia de que a Lady Gaga foi mãe. Ainda estou um bocadinho confusa, foi tudo muito rápido. Está confirmado pela imprensa internacional, mas não se sabe mais nada. Qual a data em que o bebê nasceu, qual o sexo do bebê, nada. Há quem diga que a atriz recorreu a uma barriga de aluguer, ou então adoção, não se sabe mesmo nada. As fotos já circulam por todo lado. Parabéns, Gaga. Agora já não te fica bem a alcunha de Mother Monster. Não te volto a chamar isso. E com esta me vou, volto amanhã. Depois das duas, fica com a Francisca Solnado. Boa segunda. Beijo ao abraço. É só escolher. Fica bem. Ser feliz. 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

0: Olá, são 2 horas. Boa segunda-feira, eu sou a Francisca Salnado, estou por aqui até às 5 da tarde e começamos com música seguida. É o Pedro Sampaio, boa viagem.
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Sudoeste, e eu não quero começar a segunda-feira já a dar-te sermões, mas hoje é o dia da ecologia e é por isso que eu quero saber qual é o hábito que tu sabes que não é nada amigo do ambiente, mas que continuas a fazer. Quero ouvir todas as tuas confissões. 969-530-396. Manda mensagem pelo WhatsApp. Agora, Believe Shooting Stars. Boa viagem, ou só Costas. 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

do Oeste. Se só chegaste agora, eu estou a falar daquelas pessoas que deixam a torneira aberta quando lavam os dentes. Porquê? Porque hoje é o dia da ecologia e eu confesso que eu também já estou muito melhor, porque antes eu também me distraía e deixava a torneira aberta. E eu quero saber qual é então o teu pecado ecológico. 969-530-396. Eu prometo que não vou ralhar. Eu só quero saber. Pronto, aquele mini pecado. A música continua com a Ariana Grande. Ouve só, Costas.

0: Sudoeste para terminar as 10 músicas seguidas. E finalmente já foram revelados os pecados ecológicos de alguns ouvintes. Há quem tome banhos muito longos, há quem saia de casa e deixe as luzes acesas. Eu já vi que os nossos ouvintes têm que se tornar um bocadinho mais ecológicos. Temos de começar a ter mais atenção a isto. Entretanto, falta a música de verão da Sudoeste e prepara-te para bailar muito.
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0: Olá, são quase 3 horas. Boa segunda-feira, eu sou a Francisca Solnado. Vem aí o Pedro Sampaio. Boa viagem.
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0: Foram os Calema com Chuva de Amor na Sudoeste. E Amy Winehouse nasceu a 14 de setembro de 1983, portanto faria hoje 43 anos. Não percas daqui a nada as 10 músicas seguidas, a começar com Man I Need.
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1: Vêm os teus preferidos, o Harry Styles, a Shakira e o Pé na Areia. Por agora, a Olivia Dean. Boa viagem.
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Stateside na Sudoeste, boa segunda-feira e a música de verão não pode faltar e eu tenho a certeza que não vais querer perder. Fica desse lado. Antes disso, tens a Gracie Abrams com That's So True.

A Sudoeste, e antes de entrarmos nesta semana, não te esqueças que sexta-feira é dia de música nova, por isso passa pelo site da Rádio Sudoeste para saberes tudo sobre as músicas novas da sexta-feira passada. Agora a Raya, Where Is My Husband, ouve só Costas.

0: Novidades para quem gostava de ver o Harry Styles ao vivo. Ele anunciou datas novas da Together Tour para 2027. Infelizmente, Portugal ficou de fora, mas não há nada que nos impeça de irmos aqui ao nosso país vizinho, a Madrid, ver este homem ao vivo. Fica desse lado, Boy Turn Me, já a seguir.
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0: Olá, são 4 horas. Boa segunda-feira, eu sou a Francisca Solnado e começa agora uma hora de música seguida com as Cat's Eye. Trazem Animal. Boa viagem.
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Stupid Song e Olivia Rodrigo é o rosto do novo perfume da Lancôme, o Idol Peach and Roses. E o nome, eu acho que o nome já entrega um bocadinho. Tem notas de pêssego, frutos vermelhos e rosa. Portanto, olha, se alguma vez já te questionaste a que é que cheira a Olivia Rodrigo, já sabes a resposta. Prepara-te para dançares ao som do Escalema e do Zé Felipe, ou só gostas.

Mr. Know It All, e depois do Teddy Swims, não pode faltar a música de verão da Sudoeste. Esta é de 1973 e de um artista que conheces muito bem, o Bob Marley. Não saias daí para descobrires qual é a música. Por agora, tens de Sabrina Carpenter.

Foi a Carol G na Sudoeste. Tenha uma boa semana. Eu sou a Francisca Solnado e amanhã estou de volta das 2 às 5 da tarde. Agora vem aí o Paulo Jorge e antes o Sombre para cantar Homebreaker. Ouve só, Costas.

0: Sudoeste, boa tarde, 5 horas, 1 minuto. Bem-vindo, temos mais uma hora pela frente aqui na Rádio Sudoeste. Bom início de semana, vem a música do David Attams.
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0: música de voz dos Måneskin, o Damiano Davi aqui na Rádio Sudoeste. Entretanto, há aqui notícias muito recentes da imprensa italiana que está a avançar que Damiano e Dove Cameron deverão casar-se a 25 de setembro na Toscana. Dizem mesmo que as publicações de casamento já estão oficialmente fixadas em Roma. Na Sudoeste temos Olivia Rodrigo para ouvir já a seguir nesta segunda-feira, o arranque de mais uma semana. Se já é o teu caso, muito bom regresso a casa. Vamos juntos.
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Play Menor com Cris MG na Rádio Sudoeste nesta tarde de segunda-feira. Muito boa viagem. Estava aqui a olhar para o tempo e nos próximos dias vamos ter aí uma descida da temperatura. Mas isto só amanhã e quarta-feira, porque a partir de quinta voltam a subir as temperaturas e vamos ter um fim de semana de muito calor. Para já, olhamos então o tempo para o dia de amanhã. Céu um pouco nublado, a máxima é de 25 graus para o Porto, máxima de 29 por Lisboa.

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0: Real Alejandro, aqui na Rádio Sudoeste, acompanhado pelo Bad Bunny. Tem uma ótima tarde de segunda-feira. Muito boa viagem. Já a seguir temos aí o francês e o Gelo tocar na tua rádio. Não sei se sabias disto, mas o Carl Cox ajudou a mudar-lhe a vida. É porque aos 16 anos o Gel viu o lendário DJ atuar em Marselha, ficou tão impressionado com a capacidade de fazer uma pista inteira dançar que percebeu que era aquilo que queria fazer. E que bem, não é? E o Gel já a seguir com uma das músicas deste verão.
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0: Sudoeste, muito boa tarde, já são 6 horas. Seguimos juntos e já a seguir também a ouvirmos por aqui o Pedro Sampaio na tua tarde de segunda-feira. Estás pela estrada, uma ótima viagem.
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0: O Ivandro, a passar aqui na Rádio Sudoeste, ele que lutou lá atrás e conseguiu ser hoje um dos artistas portugueses mais ouvidos. Mas antes de ser famoso, ele tentou a sua sorte nos programas de talentos. Participou, por exemplo, no Ídolos em 2015 e no Got Talent Portugal em 2017, mas não chegou às fases finais de nenhum deles. E anos depois, aqui está. Este é um dos artistas portugueses mais ouvidos. E ainda bem, nós gostamos tanto dele. Já a seguir, tens a música da Pink Panthers com a Zara Larsson. Stateside é a próxima que toca aqui na rádio e é para ouvir bem alto. Boa viagem, bom regresso a casa.
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Dua Lipa com Training Season, ela que está numa batalha judicial de 15 milhões de dólares com a Samsung. A Dua Lipa processou a empresa por alegadamente ter utilizado a sua imagem sem autorização em caixas de televisores. Esta semana, a Samsung pediu ao tribunal para rejeitar o processo, argumentando, entre outras coisas, que a imagem mostrava conteúdo disponível no televisor e não sugeria que a Dua Lipa estivesse a promover os aparelhos. De que lado está a razão? Vamos saber em breve. Olhamos o tempo também para o dia de amanhã, uma terça-feira que vai ter uma descida da temperatura. Mesmo assim, 25 graus é a máxima para o Porto, 29 de máxima para a cidade de Lisboa. Mas esta que é também a última semana de verão, vai ter nova subida da temperatura a partir de quinta-feira e vamos ter um fim de semana de muito calor.

0: A Sabrina Carpenter a passar aqui na Rádio Sudoeste. Ela que acaba de juntar um Emmy aos seus Grammys. Aos 27 anos, a cantora conquistou o primeiro Emmy da carreira graças ao especial da Muppet Show. Fica agora apenas um Oscar e um Tony de conseguir o raríssimo EGOT. Já a seguir pela Sudoeste, tens Bruno Mars. Bom resto de segunda-feira.
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0: Sudoeste, agora são 7:01. Mais um ar que passamos juntos neste início de final de tarde na tua rádio, agora com o Benson Boone.
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0: Bad Bunny a passar aqui pela Rádio Sudoeste nesta segunda-feira. Entretanto, ele acabou de ganhar o primeiro Emmy da carreira, o espetáculo de intervalo do Super Bowl LX, protagonizado por Bad Bunny, conquistou 7 Emmys. O próprio artista recebeu o seu primeiro Emmy e o espetáculo tornou-se um dos grandes vencedores desta edição. Já a seguir tens música de Olívio Rodrigo a tocar por aqui nesta segunda-feira. Boa viagem!
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Sudoeste, muito boa tarde, bom resto de segunda-feira. Amanhã temos descida da temperatura. Mesmo assim, vamos ter 25 graus de máxima na cidade do Porto, 29 por Lisboa. Vamos ter um dia de céu pouco nublado. Espreitando aqui amanhã, a cidade mais quente vai ser Castelo Branco, com 37 graus. É a temperatura máxima registrada. A partir de quinta-feira, as temperaturas voltam a subir.

0: A música dos Temper City com Self Aware são uma das grandes revelações de 2006. Este trio que lançou este tema como primeiro single em fevereiro e poucos meses depois já soma milhões de ouvintes em todo o mundo. A música tornou-se viral nas redes sociais e fez dos Temper City a primeira banda israelita a entrar na Billboard Hot 100. Daqui a pouco na Sudoeste, o regresso à música também nesta segunda-feira e a pouco mais de 30 segundos.
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0: Sudoeste, boa tarde, já são 8 horas. Então, bem-vindos, eu sou o Paulo Jorge, vou ficar por aqui até às 9 da noite a fazer-te companhia e agora a oferecer também uma hora só a tocar música. Começa com Olivia Dean.
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a música das Cat's Eye com Gabriel a tocar aqui na Rádio Sudoeste. Elas que estão atualmente em digressão. É a primeira turnê de arenas, The Wild World Tour. Arrancou no passado dia 1 de setembro em Dublin. Já passou por cidades como Londres, Manchester, Paris, Amsterdão e Colónia. Em Londres deram duas noites esgotadas na O2 Arena. Ouve só Costas para já com a música dos vizinhos a tocar por aqui nesta segunda-feira. Boa viagem.

Bom início de noite com a Rádio Sudoeste. E amanhã vamos ter uma descida da temperatura. Continua o sol, máxima de 25 para o Porto, 29 vai ser a máxima amanhã pela cidade de Lisboa.

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Uma hora só tocar música. Esta é Sudoeste. Muito obrigado pela tua companhia. Eu sou o Paulo Jorge. Estou de saída amanhã às 5. Estou cá outra vez. Um abraço. Nueva York.

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0: tem visão e acaba aceitando o homem que tem televisão. 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